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se está a perguntar-se, mas quem é este artista? É Pedro Santos, e sim, é português. A música chama-se I Don't Know Me. Bom fim de semana, na passada sexta-feira.

Maria Ferreira do Porto nem queria acreditar quando atendeu a chamada do Show Me the Money. Ela atendeu, ela escolheu a caixa azul e ganhou o jackpot de 20 mil euros. Ao lado estava o marido, António, que só dizia: eu não quero acreditar, eu não acredito. Mas é verdade, acredito. Jackpot entregue, seguimos para o último sorteio de maio e atenção, porque na próxima sexta-feira a diferença entre as três caixas é de 3 euros. O jackpot está a valer 21 mil e 3 euros. A caixa com o valor mais baixo está a valer 21 mil euros. Ou seja, tudo bom, porque o prémio é garantido. Vamos ligar até alguém.

0: Comercial para ouvir em casa, no carro, em todo lado. Estamos em maio, mas com tempo de verão, com temperaturas de verão, por isso faz todo sentido ouvir a próxima. Chama-se Verão, é de Afonso do Brás.
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Amy Winehouse na Rádio Comercial. Há uma semana estava eu em Copenhaga, provavelmente a mandar toda a gente, que é o meu marido e o meu filho, a sair do quarto hotel, porque eu acho que os viajantes dividem-se em dois grupos. Aqueles que querem fazer muita coisa e querem acordar muito cedo e está tudo a despachar, são um bocadinho estressados, que sou eu. E depois aquelas pessoas que vamos com calma, não, vamos dormir até mais tarde, vamos aproveitar. Depois não aproveitam nada porque ficam só no hotel e depois há tanta coisa para ver e não aproveitam. Portanto, eu em férias sou, toco a despachar, que é uma coisa que eu não sou na minha vida normal. O meu filho diz que eu mudo de personalidade em viagem. Não sei qual destes grupos pertence, mas se vai de viagem, se vai de férias, brevemente, boas férias. A seguir na Rádio Comercial, a Taylor

0: Swift com Post Malone.
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3: 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Muito

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0: posso dizer que adoro a próxima música, mas antes vamos saber das notícias.
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2: O presidente norte-americano diz que o homem que abriu fogo várias vezes esta madrugada perto da Casa Branca antes de ser morto tinha um historial de violência e parecia obcecado pelo edifício. Donald Trump encontrava-se na Casa Branca no momento dos disparos. Já agradeceu aos serviços secretos norte-americanos. Outra pessoa terá ficado ferida. Há quase um mês, um homem armado tentou entrar no jantar dos correspondentes da Casa Branca. O presidente dos Estados Unidos garantiu ontem que o acordo de paz com o Irão está quase negociado e prevê a reabertura do Estreito de Hormuz. Os detalhes do acordo ainda estão a ser finalizados, um anúncio feito na rede social de Donald Trump após conversas telefónicas com os aliados do Golfo Pérsico e com Israel.

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0: Bom fim de semana, boa viagem, bom domingo com a Rádio Comercial. A seguir, um músico que é bastante aclamado, principalmente na geração mais nova, é Somber Homewrecker.
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2: O presidente dos Estados Unidos garante que o acordo de paz com o Irão está quase negociado e prevê a reabertura do Estreito de Hormuz. Os detalhes do acordo ainda estão a ser finalizados. O acordo prevê ainda o prolongamento do

0: Mónica Baltazar.
1: O presidente dos Estados Unidos garante que o acordo de paz com o Irão está quase negociado e prevê a reabertura do Estreito de Hormuz. Os detalhes do acordo ainda estão a ser finalizados. O acordo prevê ainda o prolongamento do cessar-fogo por 60 dias. Os portugueses estão a procurar mais ajuda médica por causa das alergias. Ouvido pela Rádio Comercial, Pedro Martins, presidente da Sociedade Portuguesa de Alergologia e Imunologia Clínica, diz que as queixas aumentam por esta altura com a concentração de pólen e com as poeiras de África.
2: Estamos a passar uma fase onde temos valores de pólen muito elevados nesta altura do ano. Desencadeia sempre em quem é alérgico.

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1: Também contribui para um agravamento mais das queixas.
2: Os portugueses são afetados principalmente pela asma e rinite alérgica. É dia da final da Taça de Portugal, vai decidir-se entre o vice-campeão nacional e o terceiro classificado da Segunda Liga, Ruben Mateus.
3: O Torriense regressa 70 anos depois à final da Prova Rainha do futebol português. Em 1956, frente ao Porto, perdeu por 2-0. Esta é até hoje a única final da Taça de Portugal que a equipa de Torres Vedras jogou. Cenário que muda este domingo, frente aos

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1: A sorte de Carlão. A sorte é nossa de o ter connosco e ter um novo disco. Carlão, Quinta Essência 7525, é para ouvir do início ao fim, que vale muito a pena. Hoje é um dia especial, é Dia Europeu dos Parques Naturais, é também Dia da Luta contra a Obesidade e Dia do Caracol, que é muito bom com este tempo. Gone, Gone, Gone, David Guetta com Teddy Swims. Bom fim de semana.

0: 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Silêncio, que se vai cantar o fado daqui a pouco, ou se calhar não, se a Ana Moura deixar, até pode dançar e bater palminhas, porque a música chama-se Andorinhas. Vem aí.
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0: Esta música já tem alguns anos, Lifehouse, You and Me, mas as músicas que vai ouvir depois das 10 são todas novas. É o Fast Forward com o Vasco Palmeirim. Eu volto amanhã às 4 para o Já Se Faz Tarde. Bom resto de fim de semana. Beijinhos.
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9: 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Mas

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3: Bom dia, o secretário de Estado norte-americano diz que pode ser feito ainda hoje o anúncio sobre um acordo com o Irão, que poderia terminar oficialmente a guerra no Médio Oriente. Marco Rubio, que falava aos jornalistas em Nova Delhi, na Índia, afirmou que nas próximas horas o mundo pode receber uma boa notícia. Declarações que surgem depois do presidente dos Estados Unidos ter garantido que o acordo de paz com o Irão está quase negociado e prevê a reabertura do Estreito de Hormuz. 6 distritos do norte e centro do país estão com aviso amarelo até à meia-noite, por causa da previsão de chuva e trovoada. São os distritos de Braga, Bragança, Porto, Viana do Castelo, Vila Real e Viseu. Amanhã é o distrito de Faro que vai estar com aviso amarelo por causa da agitação marítima. É dia da taça, da final da Taça de Portugal entre o Sporting e o Torriense. Ullmann não nega a possibilidade de ser o último jogo pelo clube ou de jogar no Real Madrid, mas para já o capitão do Sporting deixa as respostas sobre o futuro para depois da final de hoje.
4: Now is not the right time to have a conversation on my future. The main focus has to be on Sporting.
3: Luís Tralhão, treinador do Torriense, sublinha que a equipa não vai ao Jamor passear.
5: Nós priorizamos o campeonato. Mas obviamente que agora estamos aqui envolvidos na taça, não viemos aqui a passear. Eu já utilizei essa expressão há cerca de um mês atrás, quando atingimos nas meias finais, quando atingimos a final. Então nós vimos competir. E o Mr. Rui Borges disse que jogava com os melhores e nós vamos jogar com os melhores, de certeza absoluta. Isso não há dúvida nenhuma. Agora, é relativo para ele quem são os melhores ou para mim.
3: Final da Taça de Portugal. O jogo começa às 5:15 da tarde. O filme Fjord, do realizador romeno Cristian Mungiu, venceu a Palma de Ouro no Festival de Cannes. O realizador tinha recebido a primeira Palma de Ouro há quase 20 anos, em 2007, com o filme 4 meses, 3 semanas e 2 dias.
6: Daqui a uma hora as notícias voltam à comercial, mas agora é tempo de ouvirmos todos juntos o Fast Forward, o programa de música nova aqui na sua rádio.
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6: E preste bem atenção ao que vai poder ouvir até às 11 da manhã. Temos no Fast Forward hoje música nova de Justin Bieber, Shakira, Gracie Abrams, Van Zee, Bárbara Tinoco, Prof Jam, os Rolling Stones e ainda uma canção que junta Martin Garrix e Ed Sheeran. A canção estava numa gaveta há mais de 10 anos, finalmente encontraram a chave, abriram a gaveta e a canção está cá fora. Foi lançada agora e também toca no Fast Forward, que arranca agora mesmo.
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6: Bom dia, tenha um bom domingo. De acordo com o IPMA, temos as temperaturas a baixar, mas ainda assim, muito calor de norte a sul do país. Proteja-se, aproveite bem este domingo e use protetor solar, mas pode baixar a guarda um bocadinho para o Fast Forward, o programa da música nova da Comercial, e renda-se ao novo single da Bárbara Bandeira, que encontrou um inédito da nossa diva do fado, uma canção que nunca foi gravada por Amália Rodrigues e agora faz-se ouvir em Lusa Ato 2, que é o novo EP da Bárbara Bandeira, para ouvir na íntegra desde sexta-feira. O Fast Forward de hoje começa com Rapariga, canção que junta a tradição de Amália com a contemporaneidade de Bárbara Bandeira. Sim, é domingo de manhã e já disse contemporaneidade às 10:30 da manhã. Obrigado, Bárbara Bandeira.
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1: Acabámos de ouvir o rei de Coachella na Comercial. Esta chama-se Speed Demon e faz parte do álbum Swag 2 de Justin Bieber. E o concerto Bieber em Coachella deu muito que falar. O rapaz encarou 100 mil pessoas com um portátil e fez um karaoke gigante com quem lá estava. A crítica

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3: O inferno é que o seu pai é o realizador J.J. Abrams, que já fez dois filmes da Guerra das Estrelas, dois filmes do Caminho das Estrelas, um da Missão Impossível e ainda a série Lost. Curiosamente, ainda não realizou nenhum vídeo para a filha. Gracie Abrams escolheu Ranelle Medrano para ilustrar o novo single, ela que fez Nueva Yol para a Bad Bunny. Hit the Wall é o single de apresentação para o terceiro disco de Gracie Abrams, estreia no Fast Forward, o programa de música nova da Rádio Comercial. Eu volto aqui a nada e quando voltar, vamos falar um bocadinho da música oficial do Mundial de Futebol deste ano.
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1: Chama-se Die Die, é fácil de decorar e entra no ouvido. É a escolha da FIFA para a música oficial do Mundial de 2026 e junta Shakira e Burna Boy. Agora, o que é que estes dois têm em comum? Tem o número de Chris Martin na lista de contactos favoritos do telemóvel, pois que o líder dos Coldplay já confirmou os BTS, Madonna e Shakira para o espetáculo do intervalo da final do Mundial no dia 19 de julho, que deve ter uma audiência estimada em 80 mil pessoas no estádio MetLife. E o que é isso para Madonna e para Shakira? Pois, pinners, como diz JJ. Madonna, que atuou para 1,5 milhão de pessoas na Praia de Copacabana, no Brasil, em 2024, e há semanas Shakira juntou 2 milhões de pessoas no mesmo sítio. Problema, para o ano vão lá às manhãs da comercial e vamos atuar para 3 milhões. Tudo a cantar Jéssica Beatriz.
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1: Mas atenção, neste programa não tocam clássico como a Jéssica, não. Só músicas novas, e prepare-se para agora ouvir de seguida, sem interrupções, 5 músicas novas de seguida, que é uma tradição que temos no Fast Forward. Pode contar com a nova do madeirense Van Zee, chama-se Cartas na Mesa, e é feito a meias com Frankie on the Guitar, com quem trabalhou no disco Alta Costura. Depois vamos ouvir Stella Lefty, que é uma jovem americana que trocou a saúde pública pela música. O novo single chama-se Something to Lose e é cantado em dueto com Vincent Mason, que é o novo querido da música country nos Estados Unidos. Terminamos a sequência com duas apostas em português para o verão. Primeiro com Cola em Mim, de Vala, que é um português que cita John Mayer e Chris Brown como referências. E a sequência termina com Prof Jam e Baby Vem Comigo. É uma canção que faz parte do seu 6º álbum. Mas a primeira da sequência de 5 junta manjericos, chouriço assado, bifanas e sardinhas. A canção chama-se Lenço. É a primeira música de João Só e do Tiago Nogueira dos 4 e meia. Enquanto não chega o disco de estreia, vamos aproveitar o balanço para preparar o arquinho e o balão para as festas dos Santos Populares deste ano. Vamos a isto. São 5 novidades, sem interrupções, e começamos com a dupla Só e Nogueira.
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4: Fica. Ah, pois!
5: Fui fazer um estudo à moda antiga, sem ser no ChatGPT. Fui a uma clínica falar com uma especialista de hormonas, porque eu queria perceber o que é isto das hormonas, para que é que elas servem, o que é que elas fazem no nosso corpo, o que é que, de onde é que vem esta frase, estás hormonal? Então eu sentei-me com ela e eu disse-lhe o título do meu disco e ela revirou os olhos. Eu disse: não, é irónico, não me odeies. Não me odeies já. E ela, graças a Deus. E ficou contente, e a partir daí nós até atribuímos uma hormona a cada canção, absolutamente subjetivo, uma coisa mais engraçada do que científica.

0: Bárbara fala daquilo que mudou nela após ser mãe e como é que a nova condição influenciou também a escrita de canções. Há que dizer que há uma ligação muito forte entre a Bárbara Tinoco e a Rádio Comercial e tivemos a visita da Bárbara há dias nas manhãs da Comercial, onde a Bárbara tocou duas canções novas, o 10 Minutos e também a Época de Caça, que toca agora no Fast Forward. Um beijinho para a Bárbara.
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1: Pegando numa das notícias que a Mónica trouxe aqui, atenção na A5, já há trânsito muito complicado junto às saídas para o Estádio Nacional por causa da final da Taça de Portugal. 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

0: como diria Manuel Cardoso, é bom. Daqui West Intermezzo, I Saw You First. John Mellencamp no meu top 10 dos anos 90, baseado numa lista que fiz há pouco tempo no Spotify, chamada Radio Rock Will Save the World, assim é que é. E vai estar agora, depois desta edição do top 10 dos anos 90, disponível também no Rail. Só rock até ao meio-dia, apeteceu-me, acho que combina bem com o sol que está. E a próxima música é de 94, de um disco absolutamente icónico do rock e da banda em causa. Era difícil escolher um single, mas a mim, não sei, mata-me músicas que têm logo um arranque tipo isto.
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0: Outra vez.
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0: Ai, senhores ouvintes.
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0: Vamos a isto, o álbum Get a Grip dos Aerosmith e um dos vários vídeos deste álbum, videoclipes com músicas deste álbum, que tinham Alicia Silverstone e, neste caso, também a filha de Steven Tyler, Liv Tyler, que tinha na altura 16 anos e entra no vídeo.
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0: Cranberries e 21. Já tive. 11h22. 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
0: Mesmo à beira do novo milénio, apareceu um disco que mudou a vida do já então na altura veterano Carlos Santana. Reuniu uns amigos e outros que ele não conhecia assim tão bem, mas reuniram-se em várias canções e uma delas. Eu imagino o Carlos Santana a dizer: Rob, o que é que tomas?

0: Sabe aquelas músicas que quando aparecem nós ouvimos em loop sem parar, dias a fio, semanas a fio? Aconteceu isso com este Smooth. Carlos Santana e Rob Thomas no incrível disco Supernatural de 1999. Que domínio. No meu top dos anos 90, só rock até ao meio-dia, é a minha escolha desta semana. Agradecendo ao chefe Diogo ter-me chamado para isto. E agradecendo a minha ajudante Carminho Ribeiro. Precisavas de uma folha para desenhar, não é? Podes falar. Vamos à procura disso, está bem?
1: Ok.
0: Vai dar jeito, sabes o quê?
1: O quê?
0: Vou pôr aqui uns anúncios. Vamos à procura de papel e caneta.
1: Ok.
0: Está bem? Vamos a isto.

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3: É bom perceber que não fui o único que tive nega a matemática. Vamos ter que emendar isto. 23 minutos para o meio-dia.
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3: Coisas mais conhecidas como o Giveaway dos Red Hot Chili Peppers ou o Smooth do Carlos Santana com o Rob Thomas, mas coisas mais particulares. Isto não foi um hiper sucesso. Passei isto esta semana, que vou passar agora. Passei no, na música do meu tempo, que faço um bocadinho antes das manhãs, às 10 para as 7 da manhã. E achei que se era anos 90 podia lá ir outra vez. Ainda por cima tem a ver com o Bom Tempo. Música sobre uma marginal na Califórnia. Pode ser de uma marginal qualquer que nos seja mais próxima. Chama-se Pacific Coast Party. É do Smash Mouth. E está esta semana no top 10 dos anos 90.

Comercial, bom fim de semana. Atenção a quem vai ver a final da Taça de Portugal no Estádio Nacional. Trânsito já muito acumulado nas saídas, quer quem vem de Cascais, quer quem vai de Lisboa. As autoridades estão lá a tomar conta, mas cuidado com isso. Desde que conheço que tenho uma Radiohead, e pensei, então não é uma boa ocasião para voltar a isto. É sempre uma boa ocasião. Senhoras e senhores, no meu top 10 dos anos 90 esta semana, Radiohead e Creep.

0: super canção dos Radiohead no meu top 10 dos anos 90. Uma altura em que a minha filha Carminho está aqui ao lado a fazer desenhos. Partiu do Smile da Rádio Comercial, mas derivou para... E são maçãs?
1: Maçãs e peras.
0: Maçãs e peras. E muito bem, visto aqui, muito bem.
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0: Ora bem, tinha dito que era rock, mas eu acho que para as próximas duas vou precisar aqui de um jingle especial que também remete para os anos 90. Ei! No meu top 10 dos anos 90, senhoras e senhores, meninos e meninas, respeitável público, já a seguir Pearl Jam e Nirvana. Oh!

0: Está quase a acabar, nevermind. Faltam 7 minutos para o meio-dia. Esta malta esteve em Cascais uma única vez, no Dramático de Cascais. Tive a sorte de lá estar e conseguir vê-los por baixo de uma certa nuvem que estava no pavilhão. Não sei o que seria.
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0: Nirvana passaram por Cascais, os que se seguem vão passar por Algés.
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1: 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Mónica Baltazar.
2: A Rússia atacou a Ucrânia na última noite com um míssil com capacidade nuclear. Moscou confirma a informação avançada pelo presidente ucraniano, mas alega que o alvo dos bombardeamentos foram apenas instalações militares. A região de Kiev foi atingida por intensos bombardeamentos que fizeram 4 mortos e mais de 60 feridos. O secretário de Estado de Norte

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0: Comercial, a melhor música sempre. Eu sou o Wilson Honrado. Acha que escolhe o Cobb? Provavelmente sim, mas o TikTok às vezes decide antes de nós. Um estudo diz que o TikTok está a influenciar a maneira como comemos. 97% das pessoas já admitiram que cozinharam receitas que descobriram na app, e mais de metade já foi a restaurantes só porque viu vídeos online. Hoje a comida não precisa de saber bem, precisa também de ficar bem no vídeo, não é verdade? Mas eu prefiro a comida que saiba bem, porque já experimentei várias receitas da net. Ficam muito bem no vídeo ou na foto, e depois, quando vamos comer, é aquela sensação de... Ah, se calhar mais valia tentar de quieto. Na comercial a seguir, Risk It All, do Bruno Mars.
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1: São as previsões do adepto Pedro. A jornalista Cláudia Macedo está no Jamor e ouvi também a Miguel.
2: Cheguei por volta das 8 horas. Os colegas meus chegaram mais cedo e então vim só dar a parte de apoio mais tarde.
3: E resultados?
2: Eu acho que 3 ou 4.
3: 3 ou 4. Quem marca?
2: Eu acho que o Géni este ano tem marcado mate de gols, portanto vai marcar um, o Soares outro e o Inácio talvez se engane e marque um também.
1: Já se fazem previsões, o jogo começa às 5:15. O Governo Regional da Madeira pediu ao Executivo Nacional que sejam garantidos os serviços mínimos da greve geral do dia 3 de junho para assegurar o abastecimento marítimo de bens alimentares e de saúde à população do arquipélago. Um pedido feito numa carta enviada na sexta-feira ao Ministro Miguel Pinto Luz pelo Secretário Regional Madeirense da Economia. A Rússia atacou a Ucrânia na última noite com um míssil com capacidade nuclear. Moscou confirma esta informação que foi avançada inicialmente pelo presidente ucraniano, mas alega que o alvo dos bombardeamentos foram apenas instalações militares. A região de Kiev foi atingida por intensos bombardeamentos esta noite. Fizeram 4 mortes e mais de 60 feridos.
4: 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Olá, eu sou o Wilson Rato. Tenha um bom fim de semana, um bom domingo. Boa viagem, se for também o seu caso. Só coisas boas, junto 40 minutos de música seguida com Olivia Rodrigo, os 4:30 e o Kid Leroy, primeiro de Fate of Ophelia. Taylor Swift na Comercial.

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5: 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Bom fim de semana, não perca o Fernando Daniel a seguir.
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0: Bom fim de semana, é a Ray que vai abrir novos 40 minutos de música seguida daqui a pouco na comercial.
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2: Boa tarde. O governo português condena o ataque da última noite da Rússia à Ucrânia com um míssil com capacidade nuclear. O Ministério dos Negócios Estrangeiros diz que continuará a apoiar sem reservas a Ucrânia e também a sua aspiração a uma paz justa e duradoura. A União Europeia também já se juntou à onda de condenações e acusa a Rússia de desrespeito pela vida humana e pelas negociações de paz. A Ucrânia diz que o ataque atingiu alvos civis, como casas e escolas. Na região de Kiev, a Rússia desmente. Há registro de pelo menos 4 mortos e mais de 60 feridos. O Governo Regional da Madeira pede ao Executivo Nacional que sejam garantidos os serviços mínimos na greve geral de 3 de junho. O objetivo é assegurar o abastecimento marítimo de bens alimentares e de saúde à população do arquipélago. O Governo madeirense diz que os serviços mínimos previstos não são suficientes. Palavras numa carta enviada na sexta-feira ao Ministro das

0: Infraestruturas e Habitação Miguel Pinto Luz. A festa da Taça de Portugal já se faz na Mata do Jamor. Se há uma hora ouvimos os adeptos do Sporting, agora escutamos os adeptos do Torriense.
1: Este é o jogo da minha vida, é o jogo dos meus sonhos, porque eu sou sportinguista e sou torrense, e isto para mim é um jogo de sonho, um jogo que eu nem no Football Manager esperaria acontecer. Eu estou no estrangeiro, estou na Suíça, cheguei hoje para ver este jogo, ganho quem ganhar eu fico contente, mas se for o Torriense vou ficar muito mais feliz.
2: Viva o Torriense! Estar aqui neste dia a ver o Torriense é um sentimento completamente incrível, é um dia histórico. Após 70 anos o Torriense voltou a Jamor com um clube também dos grandes, portanto é uma emoção muito grande, estamos muito contentes de aqui estar e estamos a torcer. Viva o Torriense!
0: A festa há poucas horas do arranque da final da Taça de Portugal, Sporting e Torriense defrontam-se às 5:15 da tarde. O Porto é campeão nacional de juvenis, 14 anos depois. Os Dragões empataram hoje em casa do Benfica a 2 golos.
3: Olá, bom domingo, eu sou o Wilson Honrado, aqui a tratar da melhor música sempre para si. São 40 minutos seguidos, começamos com a Ray.

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0: Carta enviada pelo próprio ao ministro Luís Neves, segundo avança a CNN Portugal, António Pombeiro denuncia graves irregularidades na gestão do Siresp, irregularidades durante a presidência do brigadeiro-general Paulo Viegas Nunes, que regressou agora à gestão da rede de emergência. António Pombeiro diz que avisou o ministro da Administração Interna para a falta de condições de Viegas Nunes para exercer o cargo. O governo português condena o ataque da última noite da Rússia à Ucrânia com um míssil com capacidade nuclear. O Ministério dos Negócios Estrangeiros diz que continuará a apoiar sem reservas a Ucrânia e também a sua aspiração a uma paz justa e duradoura. A União Europeia também já se juntou à onda de condenações e acusa a Rússia de desrespeito pela vida humana e pelas negociações de paz. A Ucrânia diz que o ataque atingiu alvos civis, como casas e escolas, na região de Kiev. A Rússia desmente. Há registro de pelo menos 4 mortos e mais de 60 feridos. Contagem decrescente para a final da Taça de Portugal. O Torriense volta a estar no jogo decisivo de 70 anos depois e há quem esteja no Jamor para fazer uma homenagem, como contou à Rádio Comercial um adepto do Torriense.
1: Isto é uma emoção muito grande. O meu avô viu o Torriense a final há 70 anos aqui no Estádio Nacional. Sinto que hoje estou-lhe a prestar uma homenagem. Sei que as chances do Torriense são remotas, mas vamos acreditar até ao fim. Eu acho que é possível hoje haver carnaval em Torres Vedras.
0: Do lado do Sporting, a presença no Jamor é mais habitual, mas nem por isso a festa é menor.
2: Está uma loucura, agora estamos a ouvir os vizinhos, portanto a festa está ótima. Há comida, há bebida, há pinturas faciais. Temos aqui imensa gente que vem mesmo só para a festa e acho que isto é que é Jamor, isto é que é Sporting.
0: A festa há poucas horas do arranque da final da Taça de Portugal. Sporting e Torriense defrontam-se às 5:15 da tarde.
3: 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Muito obrigada, daqui a uma hora voltamos às notícias. Agora retomamos os 40 minutos de música seguida. Era disso que estava à espera, não é? Bom domingo e boa viagem, se for caso disso. Espero que tenha aproveitado bem o seu fim de semana. Continua a aproveitar aqui na Rádio Comercial, até porque a melhor música sempre está aqui prontinha para si. Daqui a pouco com os Expensive Soul, também Lost Frequencies. Para já é a vez de Damian Davi no arranque dos 40 minutos de música seguida.

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1: Olhe, boa companhia, uma esplanada, final da tarde, ver o pôr do sol, uma bebida fresquinha e um prato, ou dois, ou três, de caracóis. As saudades que eu tenho de comer. Normalmente, no dia 1 de maio, marco sempre esta tradição de comer caracóis, mas estou a falhar um bocadinho no timing. Mas, se calhar, hoje ainda vou lá. Mas, para já, vou à melhor música sempre. Rosalía com La Perla. Boa viagem! Olá.

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0: Com a Rádio Comercial, já a seguir o Luís Capaldi, para já vamos às notícias.
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2: Boa tarde. Demitiu-se o secretário-geral adjunto do Ministério da Administração Interna. António Pombeiro denuncia, segundo a CNN Portugal, graves irregularidades na gestão do Siresp. Mariana Serrano.
3: Diz que houve favorecimentos, conflitos de interesse e decisões eticamente reprováveis durante a presidência de Paulo Viegas Nunes do Siresp. Viegas Nunes regressou à gestão da rede de emergência por nomeação do atual ministro da Administração Interna, conhecida na sexta-feira. António Pombeiro diz que avisou o ministro para a falta de condições de Viegas Nunes para exercer o cargo, mas que não houve qualquer averiguação interna. Palavras...

0: Uma carta enviada ao ministro na sexta-feira.
1: O Ministério da Administração Interna já aceitou o pedido de demissão. Revela que é o segundo em menos de um mês que António Pombeiro entregou. O primeiro foi ainda antes de se saber da nomeação de Viegas Nunes para o Siresp. O ataque da Rússia contra a Ucrânia com um míssil com capacidade nuclear envia um sinal político aos Estados Unidos. A opinião é de Rui Henrique Santos, especialista em assuntos internacionais.
2: Há a tentativa de responder à vantagem que é percepcionada da Ucrânia, que tem tido em ataques em profundidade na Rússia, e há, ao mesmo tempo, a tentativa de resgatar os Estados Unidos para voltar a haver algum tipo de

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1: O Paulo Miranda, olá, boa tarde. Como é que está o trânsito neste domingo?
2: Olá. Boa tarde, Tecas. Nesta altura temos então o trânsito a circular com maiores dificuldades nas imediações ou na zona envolvente do Estádio Nacional. Ainda há muitos adeptos a chegar ao estádio para assistir ao Sporting Torriense e, naturalmente, a Estrada Nacional 6-3, ligação da Crele para a Marginal, com trânsito bastante acumulado nos dois sentidos, bem como na Autoestrada de Cascais. Há fila ainda antes da saída para Carnachide, em direção ao Estádio Nacional, sentido contrário, a partir do nó da Crele até à passagem pelo radar. Também o trânsito está a andar devagar. Para a ponte 25 de Abril, há agora paragens a partir da zona do Feijó. Não há para já quaisquer dificuldades na travessia da ponte Vasco da Gama. A segunda circular, a Autoestrada do Norte, A8 com trânsito regular. Na zona do Grande Porto, chama a atenção para a A4, acidente ao quilómetro 35, com corte de via direita na zona de Penafiel, trânsito aí um pouco mais complicado. No interior do Porto, o trânsito circula com maior intensidade, principalmente na Marginal, na zona da Ribeira, na via de cintura interna entre Bessa Leite e a Boa Vista, e na A28 há paragens a partir da Ponte Lessa até à passagem pelo Norte Shopping, também na Avenida AEP, bastante trânsito em direção à VCI. Para mais informações de trânsito, número verde Rádio Comercial 800-2020-10, é nacional e grátis.
1: Muito obrigada, voltamos a atualizar todas as notícias e informações do trânsito daqui a uma hora. Para já voltamos à melhor música sempre. Já a seguir, no arranque dos 40 minutos de música seguida, Luís Capaldi.

As Bárbaras na Rádio Comercial, e tanto uma como a outra lançaram álbuns novos agora. Bárbara Tinoco, Hormonal, e Bárbara Bandeira, o Lusa Ato 2, que conta com um dueto com a Amália.

A siga na Rádio Comercial, em casa, no carro, em todo lado. Agora, música nova dos The Rolling Stones, chama-se In The Stars, a música nova que antecipa o álbum novo, que conta com participações de Paul McCartney e também Robert Smith dos The Cure. Este álbum está agendado para...

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0: É isso mesmo, bom fim de semana e boa viagem com a Rádio Comercial. Vamos agora às notícias.
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2: Boa tarde, sem surpresas. O 11 inicial do Sporting para a final da Taça de Portugal. O treinador Rui Borges revelou à Sport TV os jogadores que vão alinhar de início.
3: O 11 inicial será o mesmo 11 que defrontou o Gil Vicente na última jornada de campeonato. Bagianidis, Quaresma, Inácio e Maxi, Morten, Morita, Francisco, Trincão, Geni, Pote e Luís Soares.
2: O Sporting defronta o Torriense na final do Jamor. A partida começa daqui a cerca de 15 minutos. Luís Montenegro encerrou esta tarde o congresso da JSD em Viseu. O líder do PSD deixou um pedido aos cerca de 600 jovens presentes.
4: Não se deixem acorrentar pelas discussões que muitas vezes estão muito mediatizadas, mas são discussões de uns para os outros dentro dessa mediatização. Nem se deixem acorrentar e muito menos vencer pela maldicência das redes sociais.
2: O primeiro-ministro esta tarde em Viseu, antes de seguir para o Jamor, onde vai assistir à final da Taça de Portugal. Demitiu-se o secretário-geral adjunto do Ministério da Administração Interna. António Pombeiro denuncia, segundo a CNN Portugal, graves irregularidades na gestão do Siresp. Mariana Serrano.
5: Diz que houve favorecimentos, conflitos de interesse e decisões eticamente reprováveis durante a presidência de Paulo Viegas Nunes do Siresp. Viegas Nunes regressou à gestão de rede de emergência por nomeação do atual ministro da Administração Interna, conhecida na sexta-feira. António Pombeiro diz que avisou o ministro para a falta de condições de Viegas Nunes para exercer o cargo, mas que não houve qualquer averiguação interna. Palavras numa carta enviada ao ministro na sexta-feira.
2: O Ministério da Administração Interna já aceitou o pedido de demissão. Revela que é o segundo em menos de um mês que António Pombeiro entrega. O primeiro foi ainda antes de se saber da nomeação de Viegas Nunes para o Siresp.
0: Muito obrigada, notícias atualizadas. Agora vamos atualizar o trânsito com o Paulo Miranda. Olá, boa tarde.
6: Olá, boa tarde, Tecas. Nesta altura temos o trânsito já a circular melhor na A5, já que a maior parte dos adeptos já estão dentro do estádio do Jamor para assistir então à final da Taça de Portugal. Há, no entanto, ainda alguma intensidade na Estrada Nacional 6-3, na chegada à zona do Alto da Boa Viagem, na Marginal. Quanto à A5, o trânsito está já a circular de forma regular, um pouco mais de movimento na chegada ao viaduto Duarte Pacheco e à zona das Amoreiras. Na A2 vai encontrar resistência a partir do primeiro viaduto do Feijó, acesso já ao nó de Almada complicados, principalmente o do IC20 com fila já muito próximo do nó do hospital. Há também trânsito a circular com bastante intensidade na cidade do Porto, na A28, a partir da Ponte Lessa em direção à Avenida AEP até à saída para a via de cintura interna. A VCI que no sentido Freixo, a Rábida, não apresenta dificuldades. No sentido contrário, há abrandamentos entre a Boa Vista e a zona de Francos, conto também com alguma resistência na parte final da A3 no acesso à via de cintura interna em direção ao Freixo. Para mais informações de trânsito, número verde Rádio Comercial 800-2020-10 é nacional e grátis.
0: Muito obrigada, já em contagem decrescente para as 20 músicas mais votadas por si em radiocomercial.pt. Já sabe que todos os domingos às 6 da tarde há TNT, todos no top. Mas até

regulada, a melhor música sempre na Rádio Comercial e se calhar as melhores dicas, não sei, ainda não testei isto, mas a partir de agora acho que vou ter sempre um pacote de pastilhas à mão, porque ao que parece, mastigar pastilha elástica pode aumentar o foco, melhorar o humor e ainda diminuir a ansiedade e o stress. Parece que a resolução de todos os nossos problemas está numa caixinha de pastilhas elásticas. Olha, que bom. We

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A passagem pelo nó da A3 na via de cintura interna. Está também em fase de resolução um acidente na zona da Boa Vista e por isso o trânsito ainda está lento na ligação da zona da Arrábida em direção à zona da Boa Vista. Há também dificuldades na A28, na Ponte Lessa e na Avenida AEP. Também bastante trânsito na zona da Grande Lisboa, na A2, com fila a partir do primeiro viaduto do Feijó, acesso ao nó de Almada, principalmente do IC20, ainda com trânsito. Trânsito sujeito a demora, sem quaisquer problemas, a Marginal, a Autoestrada de Cascais, o IC19 com trânsito regular e na Autoestrada do Norte também não vai encontrar problemas na ligação a Lisboa, bem como na A8 e também no túnel do

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0: Boa tarde, está a ouvir a Rádio Comercial, a Rádio Número 1 de Portugal. Espero que esteja a ter um ótimo fim de semana. Começa agora mais um TNT Todos no Top. Até às 8 da noite, fique comigo, André Penin, e com a Mariana Pinto.
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0: André, como é que nós estamos? Estamos bem? Cheios de vontade?
1: Estou com vontade, sim. Estou um bocadinho triste.
0: Porquê?
1: Porque este é o último TNT que fazemos juntos.
0: Pois é.
1: Não é o último de sempre.
0: Mas não digas isso, pois.
1: Não é o último de sempre.
0: É que o André, há uma semana, que me está a chatear a cabeça a dizer, vai ser o nosso último TNT. E eu digo-lhe sempre, para dizer isso. Parece que é o último para sempre e não é, calma.
1: Não é.
0: É só, vamos fazer uma pausa.
1: A minha filha faz hoje 4 meses.
0: Oh, parabéns.
1: E eu entro hoje na minha segunda parte da licença de paternidade, licença parental.
0: Podíamos dizer que André vai passar a dormir mais a partir de agora, mas não.
1: Não é verdade.
0: Deixa de fazer manhãs, produção de manhãs, mas na verdade vais continuar a acordar.
1: Faço produção de bebê.
0: É um bocadinho estranho.
1: Pois é, se calhar não se pode. Então, vamos à contagem de TNT.
0: Vamos a isso. Começamos, como sempre, pelo número 18. Temos Somber com Homewrecker. Esta semana sobe 2 lugares.
1: No número 19 temos Rosalía e Carminho com Memória. Descem 9 posições.
0: Os Calema também descem. Descem 2 lugares com Chuva de Amor. E é para aí que vamos agora. Estão no número 20.
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1: No Throwback de hoje temos uma notícia triste.
2: O que aconteceu?
1: Os Aqua acabaram.
2: Ah, não acabaram nada. Espera, isso é... Calma, é que eu sou jovem. Isso é... da Barbie.
1: É.
2: Acabaram.
1: É verdade, mas eu quando vi essa notícia pensei, mas eles ainda existiam.
2: Pois, também é verdade. Agora estou a pensar, essa música é super antiga. Isso é de quando?
1: Esta música é de 97.
2: Ah, eu tinha um ano só. Eu.
1: Pois, eu também.
2: Sim, claro, claro que sim.
1: Portanto, Barbie Girl é de 97. É, na verdade, o único êxito que esta banda teve. Mas eu achava que eles já nem existiam. Mas apareceu a notícia esta semana. Os Aqua acabaram. A banda acabou.
2: Mas a minha questão é, eles faziam música ainda?
1: Faziam.
2: Davam um concerto? Mas davam um concerto?
1: Sim.
2: Ah, não sabia.
1: Mas pronto.
2: Mas cantavam só esta música ao tempo todo. Porque eu não conheço. Eles têm mais alguma.
1: Vamos fazer duas horas só com isto em loop. Não lhe vamos fazer essa maldade?
2: Não, eu gostaria. Ouvimos uma vez.
1: No TNT desta... No TNT. No Throwback desta semana. Vamos ouvir então Barbie Girl dos Aqua para recordar 1997.
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1: No Parlamento, o ministro Luís Neves e o general Paulo Viegas Nunes, também o secretário-geral adjunto do Ministério da Administração Interna, que se demitiu na sexta-feira. O deputado liberal Rui Rocha considera graves as alegações feitas por António Pombeiro para sair do cargo.
2: Acusam diretamente o general Paulo Viegas Nunes, que já foi presidente da administração do Ciresp e foi agora renomeado para retomar essas funções pelo governo, acusam, dizia, de graves irregularidades, de práticas eticamente reprováveis e de conflitos de interesses. A acusação é feita também ao Ministro da Administração de

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2: Está a ouvir a Rádio Comercial, a Rádio Número 1 de Portugal. Boa tarde, bom fim de semana. Está comigo Mariana Pinto e também com o André Peninho.
3: Está no ar mais um TNT Todos no Top. Já vamos a meio da lista das 20 músicas mais votadas da semana, mas já lá vamos, porque antes eu tenho aqui uma novidade.
2: Estamos histéricos, não é?
3: É verdade. Nas últimas semanas eu fiz uma espécie de campanha Bad Bunny, Peninho.
2: Fizemos.
3: Sim,
2: calma.
3: Tu safaste antes de mim.
2: Sim, nós na verdade chegámos a mal. Nós não tínhamos nem

0: teu casamento, tudo junto.
1: Mas eu estou a dizer isto e nem sequer vou estar cá, vou estar de lua de mel. Mas a verdade é que eu acho que é uma altura muito gira, muito divertida, principalmente se tiver bom tempo. Sei lá, juntas os amigos e estás ali, começas a beber cerveja e a ver o jogo, não é bom?
0: É ótimo. Para mim é já. Podemos ir. Adeus.
1: Exato. E este ano já temos música para cantar.
0: É verdade, chama-se É Tuga ou Nada e conta com Sam the Kid como capitão de uma equipa que é recheada de talentos como o Bispo, o Jason, o Papillon e o Sir Scratch.
1: Ainda não ouviu então esta música, que é a música oficial da Seleção Nacional, vai ouvir agora. É assim, eu até lhe dizia para decorar a letra, mas é um bocadinho difícil, eles falam muito
0: rápido.
1: Mas olha, tento decorar o que conseguir, que é para depois na altura estar à altura.

0: a letra, mas é um bocadinho difícil. Eles falam muito
1: eles
0: rápido.
1: Falam muito rápido,
0: mas,
1: muito rápido.
0: Mas olha, tento decorar o que conseguir, que é para depois na altura estar à altura.
1: Mas isto tem um power incrível.
0: Pois tem.
1: E como eles dizem, malta, vai dar Portugal.
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7: Boa tarde, bom domingo. Está no ar o TNT Todos no Top, o programa em que ouvimos juntos as 20 músicas mais votadas da semana. Está comigo Mariana Pinto e com o André Penin até às 8 da noite.

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1: Alguém que me diga se há a melhor forma de terminar este TNT Todos no Top, se não dizendo que no primeiro lugar temos, mais uma vez, o meu Bruninho. Isto aconteceu.
2: É a terceira semana consecutiva.
1: É a terceira semana consecutiva. É isso mesmo, com Risk It All, é uma das músicas novas do novo álbum do Bruno Mars. E parece que é, para além de ser a minha favorita, é também a favorita do momento dos ouvintes da Rádio Comercial.
2: Eu quero só garantir aos nossos ouvintes que a Mariana Pinto está proibida de votar, não é ela que vota.
1: Eu não voto, eu prometo que não. Mas esta música é linda, como é que não ia estar em primeiro? Claro que toda a gente gosta.
2: Então olha, vou fazer como na semana passada.
1: Okay, em 3,

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1: Vamos à nossa vida. André, olha.
2: No teu caso.
1: Eu agora só te vejo no meu casamento.
2: Pois é.
1: Também não falta muito.
2: Me apetecer ir.
1: Ah, achei que ias dizer se continuares convidado. Que também há a possibilidade de eu mudar de ideias. Portanto, vá, porta-te bem até lá.
2: Eu ainda estou com fé que a Mariana me convide para ser o celebrante.
1: Não, ainda nem tens roupa. Que eu ser o celebrante ainda nem tem roupa. Veja lá se isto é normal.
2: Um celebrante todo nu.
1: Bom resto de domingo. Tenha um bom fim de semana e uma boa semana.
2: No meu caso.

0: ter uma nova tour na Austrália no final deste ano. Eles têm esgotado sempre todas as datas, aliás, na Austrália, em todo lado, na realidade, mas acho que é tipo a sexta vez que eles vão lá. É incrível! Vão também passar pela Mel Arena em Lisboa, pela terceira vez. Eu acho que eles vão ser recordistas desta cena toda. No próximo ano, dia 20 de março de 2027, com a garantia da sua Rádio Comercial. 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
1: Essa é a primeira equipa da 2ª Liga a vencer a Taça de Portugal. Vai estar na fase de Liga da Liga Europa na próxima temporada. Já o Sporting perde a Taça de Portugal, que tinha conquistado na temporada anterior. Rui Borges, no final da partida, em declarações à Sport TV, assumiu a responsabilidade pela derrota. O treinador dos Leões fez o balanço da época.
2: Uma época que não pode ser totalmente positiva. Não nos podemos agarrar só e eu assumo essa responsabilidade. Uma equipa como nós, como o Sporting, quer ganhar, quer conquistas, quer troféus. Infelizmente não conseguimos. É preciso daquilo que temos que fazer melhor para a próxima época, levantar a cabeça. Estamos tristes todos, estamos tão tristes como os nossos adeptos.
1: Ainda assim, os Leões vão estar na fase de Liga da Liga dos Campeões na próxima temporada, tudo porque o Aston Villa terminou hoje

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0: Plena Comercial, é sempre tão bom ouvir a voz do Chris Martin. A melhor música sempre, em casa, no carro, em todo lado. Atenção ao Camarim desta semana.
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0: Num outro registro, tem também um novo episódio do podcast Rockstar com os POD, e já falamos um bocadinho melhor sobre essa conversa também. A seguir, o Maninho.
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Boa viagem com a Comercial, já a seguir os vizinhos.

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